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1: Tá explicado. Suas conversas temporárias que depois.

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2: É você que é engraçadinha?

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1: Olá, de Brasil!

0: Thiago e Vitor Hugo, hein?
1: Do Pastel!
0: Pagodinho gostoso, hein, bebê?
1: Tamo junto e misturado, os meninos.
0: Parabéns.
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0: depois seguimos com Ed, Brito e Samuel.
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0: A energia aumenta ao som de Luan Santana.
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0: E chegamos ao destino com Natanzinho Lima.

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2: 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Vamos lá.
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0: loucura aqui na trilha pagodeira pela vida inteira. São 10 horas e 15 minutos, que bom que você tá com a gente, dividindo a noite de sexta-feira, já dividindo o fim de semana com a gente aqui na trilha. Bora!
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0: Vamos lá então, que eu tenho aqui um vale combustível no valor de 100 reais pra você de presente, hein? Como é que tá a situação? Tá preto, 25 de setembro. Fim de mês já começou, foi uns 10 dias, né? Então, aquele vale de 100 pau de combustível, não importa se você tem moto, se você tem carro, se tu anda a pé e tem um amigo que te leva. É bom, viu? E aí, no Pare Convite, você se lembra do CNC, tem no Litoral Plaza Shopping de presente pra você, que responde ao quiz do samba. Se você acertar, legal é acertar, porque a gente participa da brincadeira pra acertar a resposta, mas se tu errar também, ó, e quer

Vamos lá então ao quiz dessa noite. O que eu vou perguntar? Qual o programa da Rede Globo que você assiste, claro, pela TV Tribuna, que o cantor Belo está participando? Alternativa A é Dança dos Famosos. Alternativa B, Em Família com Eliana. Alternativa C, Estrelas da Casa. O Belo está participando do programa na Rede Globo, que você vê aqui pela TV Tribuna, é claro. E eu quero saber qual o programa. Alternativa A, ele está participando da Dança dos Famosos. Alternativa B, do Em Família com Eliana.

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2: Alegria que é sexta-feira, 10h17.
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1: Como é fim de semana, né? Sabadão, domingão, queremos saber como é que vai ser o tempo, né? Aí você olha pra fora assim, você vê aquela lua maravilhosa, lua cheia. A lua hoje tá de gala, velho. Dá até pra uivar. Tá linda, viu? Então, ó, como é que vai ser o fim de semana? Fim de semana começa com tempo firme, muito

Já no domingo, o tempo começa a dar aquela mudada novamente. A nebulosidade aumenta, tem possibilidade de chuva, principalmente no decorrer do dia. Temperatura mínima de 20 graus e máxima de 25 graus no domingo.

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1: A novidade é de Davi Quaresma com Ferrugem aqui na Tri. Duvido, né? Duvido ou não? Duvida que essa é melhor.

0: pagode aqui na Pagodeira da Trias, 10h30. Quando ela souber. Quando ela souber, meu amigo. Quando ela souber.
1: É. 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
0: Já respondeu? Ainda não? Então tá na hora. Olha só, o que eu tô perguntando hoje. Qual o programa da Rede Globo que você vê na TV Tribuna que o cantor Belo está participando? Alternativa A, o Belo está participando da Dança dos Famosos? B, Em Família com a Eliana? Ou C, Estrelas da Casa? Em qual programa da Rede Globo que você assiste pela TV Tribuna o cantor Belo está participando? Alternativa A, Dança dos Famosos? Alternativa B, Em Família com a Eliana? Ou alternativa C, Estrelas da Casa? Então você me responde pelo WhatsApp da Tri, qual é a resposta correta, pelo 13-329-1055, você manda mensagem com o seu nome completo, seu bairro, você vai concorrer a presente, é claro. Eu tenho aquele vale combustível no valor de R$100, presente da Tri, e um par de convites de cinema do CNC, no Litoral Plaza Shopping, em Praia Grande.
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0: É sexta-feira, 10h30 na Tri.
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vão realizar um sonho de criança. 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Manda bala, moleque. Ou então a menina, nas bonecas, nos negócios. Meu, a loucura, né? Então como é que vai ser? A equipe da Tri vai junto, vai o Trizinho junto.

Aquele pagodinho pra gente aqui, ó, 10h36. A lua tá bonita mesmo, dá pra ver daqui, ó. Caramba, que lua linda, não? Depois de tanto dia de chuva, a gente merece um céu assim bonito.

0: 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Ah, 3FM, agora 10h42. Vamos dar um ritmo de sexta-feira.
1: Agora sim. Em homenagem a quem tem um objetivo na vida.

0: fé. O seu fim de semana ser abençoado demais. Xande de Pilar está escrito aqui na Tri.
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0: Olha a hora, 10h46. Tô perguntando hoje no nosso quiz do samba, a última chance. Daqui a pouquinho eu vou fazer o sorteio e vou dar uma resposta. Quero saber o seguinte, em qual programa da Rede Globo o cantor Belo tá participando? Tá participando do programa, a gente vê aqui na TV Tribuno Belo, tá aparecendo aqui. Qual é o programa? A, Dança dos Famosos, B, Em Família com Eliana, ou C, Estrelas da Casa? Em qual programa da Rede Globo, que você assiste pela TV Tribuna, Belo está participando? A, Dança dos Famosos, B, Em Família com Eliana, ou C, Estrelas da Casa? Bora lá, responder pelo 13-3219-1055, o nosso WhatsApp aqui da Tri, nome completo e bairro, para concorrer aquele vale combustível no valor de R$100 e um par de convites de cinema do Cine System no Litoral Praça Shopping em Praia Grande.
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0: se der bobeira aí, vai perder o sorteio e a resposta já já, viu? 13 para as 11.
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1: Ah, e esse fim de semana tem Meia Maratona Praia Grande, a 14ª edição da Meia Maratona Tribuna Praia Grande. Vai acontecer domingo. Amanhã, quem vai participar? É legal dessa prova, eu acho legal, porque tem a meia maratona, né? Pra quem tá mais preparado e tudo mais. Mas tem 5 e 10 quilômetros também, né? Você tem três distâncias, é muito legal. E é um percurso bem, bem legal, super bacana. Logo cedo, domingo, tem a prova. E pra quem vai pegar kit, amanhã ainda tem entrega de kits, né? Ou já teve hoje. E amanhã continua a entrega dos kits para meia maratona lá no Hospital IGESP, na Avenida Guadalajara, 453, ali na Guilhermina, em Praia Grande.

0: samba. Pouco antes disso aí, deles fazerem esse sucesso todo de abandonado aí, eles iam a Santos toda semana tocar aqui no Pelicano. A gente era feliz e não sabia, viu?
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0: Não, pior que a gente era feliz e sabia, assim. É 11-2 aqui na Tri. Bora pra resposta do nosso Quiz do Samba aqui, vamos lá? Vamos resolver esse quiz?

estrelas, cara. Acertou aí, não? Vamos fazer um sorteio aqui. Quem acertou e quem errou tá concorrendo. 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
0: Alô, Adri! Adriana Xavier Andrade! Ela que é de São Vicente do Itararé, Adriana. Parabéns, Adriana. Eu acho que ela é motorista da PP. Adriana, se levanta.

me acompanhou na pagodeira. Durante a semana, a pagodeira de segunda a sexta, sempre às 10 da noite, das 10 às 11. E tem horários do fim de semana, por exemplo, amanhã, sabadão, eu sei que tem um horário às 5 da tarde. Amanhã tem 5 da tarde, eu vou estar aqui amanhã, do meio-dia às 5. Quando eu saio, chego de dia.

0: 4, já já tem sequência, hein?
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metade do outro. E você vai escolher o melhor da sequência, o melhor dos cinco aqui, pelo nosso WhatsApp 13-3219-1055. Não esqueça nome completo e bairro, porque tenho aqui na minha mão aquele moletom da Tri. É,

0: me falaram hoje, tá acabando. Mas também nós demos moletom o inverno todo, né, velho? E esse ano foi muito útil, porque o inverno foi meio chato, né? Quando não chovia, dava frio pra caramba, tá louco. Mas então vamos lá, então, pra cinco músicas aqui, eu vou falar cinco e você bota na melhor pelo WhatsApp, tá bom? Começamos com o Murilo Ruf, aquela saudade estranha. Falando em estranheza, vem Estranho, a música do Rick Martin com Luan Santana. Aí Péricles e Ana Castela, Simplesmente Acontece. Maiara e Maraíza, 90-10. E Henrique e Juliano pra fechar, Devia Ser Proibido. Pra você, qual é a melhor das cinco? Vote pelo WhatsApp da Tri, boa sorte.
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0: Ana Castela, simplesmente acontece aqui na nossa sequência premiada. Boa noite, 11h19. Faltam duas aqui ainda pra gente completar a sequência de cinco sucessos. Tem Maiara e Maraíza 90-10, Henrique e Juliano devia ser proibido. Já votou na sua? Então vota, viu?
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2: Existe uma teoria que se chama 90-10, onde uma pessoa tem 90% daquilo que você procura em alguém, só que você foca naqueles 10% que falta. Aí você sai pra rua, se aventura, e realmente você encontra aqueles 10%, mas não se deu conta que perdeu os 90%.

0: Henrique e o Juliano, devia ser proibido, fechando a sequência premiada, as cinco músicas da sequência aqui, já, vou ver aqui qual foi a melhor, né, pra tocar pra vocês, e também vamos sortear o moletom da Tri, esse moletom, tá no fim, hein, tá no fim, e um par de convites de cinema do Cine System no Litoral Plaza Shopping.
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0: 11:30 agora, sequência premiada. Vamos tocar melhor, mas antes, presentear você com moletom, tá? E também com um par de convites pro Cine System no Litoral Plaza Shopping. Quem está levando? Vamos lá. É Maísa Antunes Vieira.
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0: Maísa, que é de Cubatão, não disse o bairro, mas Maísa Antunes Vieira ganhou seu moletom da Tri, viu, Maísa? E o par de convites, você se lembra do Cine System. Ontem ganhou dois homens à noite, hoje ganhou duas mulheres. Pois é, Maísa, vem buscar. Segunda ou terça das 14h às 15h30 da tarde, aqui na Tri, seu moletom. Você vai adorar o moletom, você vai gostar mesmo. E um par de convites de cinema do Cine System, tá bom? Tocar melhor, aqui é mais votada pela galera, bora.
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0: É o Bichote aqui na Tem Coração Encadeado. Faltam 20 minutos pra meia-noite. Deixa eu mandar alô pro pessoal que tá comigo aqui.
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0: Maria Clara Peixoto de São Vicente, ouvindo a Tri também. A Agatha Flori.

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2: A gente vai relembrar uma música sensacional do ano de 1995. É, faz tempo, não faz? Opa, 30 anos atrás. E essa música é uma música que ficou exatamente

0: participação do grupo vocal Boys to Men. E essa letra dessa música, inclusive, fala muito da coisa do impacto, porque naquela época, 95, né? A gente nos anos 90 teve a grande epidemia da AIDS e ela fala muito sobre perdas e saudade. Vamos relembrar? Aqui, One Sweet Day, Mariah Carey, Boys to Men, aqui no Momento Tri Retro.
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tá chegando aqui na Tuyoma. Sábado agora tá começando, tem um dia cheio, porque eu vou estar. Tem um monte de coisa pra fazer de manhã. Aí eu venho aqui pra ter, vou chegar aqui cedo, meio-dia, né? Porque eu tenho um monte de coisa pra fazer de manhã, mas meio-dia eu já tenho que estar aqui na trilha. Aí tem um passar tarde com vocês aqui na Tri FM. À noite tem festa, tem evento. É, tem noite do flashback do DJ Big lá no Cadillac. Amanhã é 21 anos da festa do Big, legal. Estaremos lá, presentes, dançando e ouvindo muita música boa, muita música antiga, muita coisa boa. E a programação da Tri aqui super legal. Então amanhã, conto marcado aqui na rádio, do meio-dia até as 5, com você aqui na Tri FM, passando a tarde, né? Vai ter as brincadeiras, vai ter a sua participação aqui pelo WhatsApp, interagindo muito e muita música boa para alegrar o seu fim de semana, o seu sábado, que vai ser de sol, viu? Um feliz sábado, dia 26 de setembro de 2026. Fica com Deus, aproveite seu fim de semana, que Deus te abençoe.

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4: Olá, bom dia! E aí, tudo bem? Que prazer ter você junto com a gente, acompanhando aí a programação da Tri. Estamos chegando, eu sou o Flavinho Filho, a partir de agora junto com você, comandando aí a programação da Tri até logo mais ao meio-dia. E até lá,

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1: 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Oi, bom dia, Natri. Faltam 16 minutos para as 8.
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1: Oi, bom dia! E aí, tá tudo bem? Muito prazer, eu sou o Flavinho Filho, ao vivo, comandando aí a programação da Tri até logo mais ao meio-dia. Tá na Tri, tá na melhor. Final de semana muito mais gostoso, muito mais gostoso, né? Sem dúvida nenhuma, é aqui no 105,5 da Tri. Cleiton e Romário, abre aí o Top 5 Sertanejo com a música bonita, né? A música bacana, Chuva de Bênção.
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0: estranho. Agora 8:17, um ótimo final de semana pra você. Aliás, você sabe, a melhor trilha sonora pra você aproveitar ainda muito mais o seu final de semana é aqui no 105,5 da Tri. Bom, daqui a pouquinho, logo após um rápido intervalo comercial, a gente continua aí levando pra você a melhor programação. Até já!
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0: Oi, bom dia. Na Tri, agora 8:21.
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0: FM, bom dia, tá na trita, na melhor, é Matheus e Cauã com a Mari Fernandes, não vitalício, sabadão na tri, faltam 20 minutos pras 9, já já tamo de volta.
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9: Oi, bom dia, um ótimo final de semana para você que tá aí acompanhando a programação do 105,5. Faltam 18 minutos para as 9.
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0: você, agora 8 horas 59 minutinhos. E aí, tá tudo certinho? Opa, um ótimo final de semana pra você que tá aí acompanhando a nossa programação. Um rápido intervalo comercial e já já a gente tá de volta trazendo aí a nossa sequência premiada.
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Sou Flavinho Filho, ao vivo no seu rádio até logo mais ao meio-dia. E até lá, amanhã mais gostosa pra você aqui na Tri. Porque tá na Tri, tá na melhor. 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

0: dupla Jorge Mateus, Maiara e Maraísa, número 2, 90, 10. Simplesmente Acontece, a número 3, Péricles com Ana Castela. A música de número 4 com o Sorriso Maroto, 80 anos. E Xande Avião com Henrique Juliano. Fecha aqui a sequência premiada de hoje com Não É o Lugar, É a Pessoa. E aí, qual é a sua música favorita? Cantada cantada boba? 90-10? Simplesmente Acontece, 80 anos? Ou Não É o Lugar, É a Pessoa? Agora é você quem decide. Fique à vontade. Vale combustível e convites de cinema pro Cine System. Presentão aqui na manhã desse sábado pra você na programação da Tri. Tô esperando você aqui no zap em 13-3219-1055 e tá no ar.
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1: Existe uma teoria que se chama 90-10, onde uma pessoa tem 90% daquilo que você procura.

0: 4 vem chegando aí com a turma do Sorriso Maroto, 80 anos. Confirmando, agora 9h14, por aqui, continua.
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3: Oi, bom dia, na Tria, agora 9:23.
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Tamo de volta, é o sábado aqui na Trio, final de semana mais gostoso pra você, sem dúvida nenhuma é aqui, porque você sabe, tá na Tri, tá na melhor, agora 9h25, olha, parabéns aqui ao Cícero Aparício Vidal, aí Cissão! Grande abraço, garoto, se deu muito bem aqui na manhã de hoje. Foi o sorteado e tá levando de presente o Vale Combustível no valor de 100 reais.

0: 90-10. A gente ouve mais uma vez. Sucesso com Maiara e Maraísa, grande campeã aqui na sequência premiada da Tri. Vai lá!
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0: Os 10% a gente deixa pro garçom, né não?
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1: Sabadão na Tria, aquele bom dia bem gostoso pra você que tá aí acompanhando a nossa programação. Lá na Vila Margarida tem o Saulo. Alô, Saulo, um abração pra você. A Simone Bezerra tá no Gleba 2, curtindo aí a nossa.

0: a nossa programação. Bom dia pra você, o Everton Brito Cardoso. Também tá chegando aqui agora, mandando mensagem, meu querido Ferrugem, lá na Praia Grande. Alô, Ferrugem! Um abração pra você, bom dia, um ótimo final de semana. A Ivonete Maria Cavalcante também. Oi, Ivonete, um beijo pra você, muito obrigado. A Elisângela, lá no Parque Bitaru, a Rosa de Fátima Seabra. Poxa, quanta gente, muito obrigado pelo carinho, viu? Quem mais, quem mais, quem mais? Laércio do Continental, valeu, galera!
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2: Sábado, tamo de volta, agora faltando 15 minutinhos pras 10. Bom dia, um ótimo

0: 93. Aumente o volume. Vamos relembrar aqui a banda Raça Negra com Doce Paixão.
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0: Você ouve o hit Romance Rosa. 3.

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0: o desfile das melhores, as músicas que ficam em destaque aqui na nossa programação. É o Top 3 no ar, até logo mais às 11, com as músicas mais pedidas pelo ouvinte 105,5. E aí, tá tudo bem? Muito prazer, por aqui é o Flavinho Filho, ao vivo, comandando aí a programação da Tri até logo mais ao meio-dia. O Top 3 tá no ar e a 15ª posição chegando com Matheus e Cauã e a Lauana Prado.
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1: Tá aí, Simone Mendes, entre as mais da semana aqui no Top 3, com direitos iguais. Agora 10 horas mais 20 minutos. Bom dia, bom final de semana pra todo mundo que tá aí acompanhando a programação da Tri. Um rápido intervalo comercial e já de volta, trazendo pra você só as melhores.
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2: Oi, bom dia, bom final de semana pra todo mundo que tá aí curtindo a programação do 105,5, agora 10h24, não vai perder a hora, hein? 10h24!
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1: 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As melhores da semana, eu te seguro, sucesso com o Panda aqui no 105,5 da Tri. Segura aí, rapidinho, agora 10 horas mais 38 minutinhos. A gente volta logo após um rápido intervalo comercial com a reta final aqui do nosso Top 3.
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0: 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Agora faltando 19 minutos para as 11.
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0: 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As melhores da semana é o Top 3, com as músicas mais pedidas pelo ouvinte, 105,5. Agora faltam 5 minutinhos para as 11, trazer para você aqui o destaque da semana com a música nova do Mumuzinho, Fechadão com o Amor.
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0: as melhores, as músicas mais pedidas durante toda a semana. E o primeiríssimo lugar com Zé Neto e Cristiano, Cadeira Cativa, encerrando aqui o nosso Top 3. Agora 11 horas em ponto, já já na volta do intervalo comercial, é você quem manda na programação da Tri, participando aqui do Pede Aí, pedindo a sua música favorita. Daqui a pouquinho então, eu tô atendendo você no Pede Aí da Tri.
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bom dia, um bom final de semana pra todo mundo que tá aí acompanhando a programação da Tri. Eu sou o Flavinho Filho, ao vivo no seu rádio, com muito prazer, até logo mais ao meio-dia. O fim de semana muito mais gostoso, sem dúvida nenhuma, é aqui na Tri, porque você sabe, tá na Tri, tá na melhor. Bom, tô aguardando você aqui no Zap da Tri, todo mundo participando aqui no 13-3219-1055.

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Aqui é a Andréia do Catipuano São Vicente. Toca pra mim, por favor. Eva, meu amor, de Alexandre Pires. Abraço forte em todos. Tá na Tri, tá na melhor.

Oi, Flavinho, bom dia, amore. Por favor, toca a chave cadeado do Sorriso Maroto. Eu sou a Nobre Saldana e eu tô no canto do forte, trabalhando ligadinha na tri. Beijo, beijo.

Grande, eu queria pedir a música do Thiaguinho, Em Busca da Minha Sorte. E eu queria dedicar pro Robson e toda a turma que tá trabalhando na fazendinha hoje, tá bom? Valeu, Tri, tô na melhor.

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0: bom dia. Aqui é a Natália da Tupi. Eu queria pedir uma música para o meu esposo Rodrigo. Pura Adrenalina de Belo.
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1: 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Melhor agora 11:42.
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Flavinho, bom dia a todos da Tri. Ótimo sábado pra vocês. Por favor, toca a música do Gustavo Lima, Bala Alojada. Sou a Vera Praia Grande, Curva do S. Beijo, sou Tri, tá na Tita Melhor. Tô te ouvindo aqui na ponta da praia com a minha irmã Célia trabalhando. Beijo, amor.

0: Bom dia, aqui é Maria Antônia e a Ana da Vila São Bento. Estamos aqui na praia, no Iluminário, tomando uma cervejinha, curtindo a tri. E eu quero escutar com a Marília Mendonça. Leão, tá na tri?
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1: Boa tarde pra você que tá sabadão com a gente.
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1: Vamos lá então, Estação Tri, meio de meio ponto aqui na Tri FM. A partir de agora.

0: toda a tarde juntos. E olha, eu espero que seja uma tarde muito feliz para todos nós, uma tarde abençoada, que você possa aproveitar aí o seu sabadão. E é exatamente isso, eu quero saber como que você está aproveitando esse sábado. O que, que você está fazendo no sabadão? Mande aquele áudio caprichado para mim, não precisa ser um áudio grande, 30 segundos, e me conta, eu quero saber, eu sou curioso, quero saber o que você está fazendo nesse sábado, se você está em casa, se você está no trabalho, se você aproveitou o sol para ir passear, para ir dar um rolê, né? Ou então está só lavando roupa para poder estender no sol. Me conta pelo 13-3219-1055, manda aquele áudio pra gente, como a gente faz todo sábado aqui no nosso Estação. Mas não esquece, além de mandar o áudio pra mim, coloca seu nome completo e seu bairro, porque eu tenho aqui aquele vale combustível no valor de R$100 e um par de convites de cinema do Cine Cinema no Litoral Plaza Shopping pra dar de presente pra você, tá bom? Bom demais! Conta que eu quero saber o que você tá aprontando nesse sábado!
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2: Oi, cai água, marido! Sérgio Canal de Zeneto e Cristiano!
0: Essa é aquela música que fala: vai cair água! Vai não! Com esse dia lindo, vai cair

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0: Vou chamar o embaixador.
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2: 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Fala mal de mim.

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0: Bom, faltam 20 minutos pra uma aqui na Tri FM. Galera já tá mandando os áudios dizendo o que tá fazendo de bom nesse sabadão aqui, que tá lindo demais, né?
2: Oxi. Oi, Tri. Oi. Boa tarde. Meu nome é Nádia.
0: Oi, Nádia.
2: E o que eu estou fazendo nesse sol lindo? Eu estou trabalhando.
0: Ah, que bom,
2: aqui,
0: né?
2: No IGESP. No IGESP? Santos.
0: Ah, de Santos.
2: Avenida na Costa. Tá um sol lindo, lindo, lindo. E eu quero participar da promoção.
0: Muito bem. É isso aí, legal demais. Você falou do IGESP, eu lembrei que tá entregando kit lá no IGESP, lá de Praia Grande, pra vir pra 14ª edição da Meia Maratona Tribuna Praia Grande, que é amanhã, né?
3: Boa tarde, legal. Pablo, meu amigo.
0: Oi.
3: Alexandre da Silva.
0: Oi, Alexandre.
3: Corredor aqui da Cidade Náutica.
0: Tá fazendo o quê?
3: Hoje fazendo um extra de aplicativo por aqui, Pablo.
0: Certo.
3: Mas já na concentração pra amanhã, aqueles 21K da Tribuna FM.
0: Ai, falei da corrida.
3: Um abraço, Taratri. Sempre na melhor, Pablo.
0: Tem uns caras corajosos que pegam logo os 21, viu?
4: Boa tarde, Tri. Aqui é Elizabeth Aparecida Alves, da Vila dos Pescadores, Marmitaria Sabores de Casa.
0: Oi.
4: Hoje eu tô aqui fazendo um almoço gostosinho pro meus freguês.
0: Eita!
4: Tá na Tri, tá na melhor.
0: Bom trabalho. Nem conto o que tá fazendo, ainda bem, viu? Porque senão o locutor fica aqui passando mal com as comidas que o povo fala, né?
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7: é sabadão lindo. Vamos relembrar, voltar no tempo?
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7: Bom, vamos relembrar uma música que foi um baita do sucesso. No ano de 1997, foi uma das músicas mais tocadas em todo o Brasil. Era o álbum.

0: Oba!
1: Da Nina Pet Story.
0: Fala!
1: Estamos aqui fazendo manutenção, né?
0: Tá fazendo manutenção, Anderson?
1: Tô vendo. Escutando a tri.
0: Na Nina Pet Store?
1: Tá, tô na vendo. 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
0: Tô vendo tu com a furadeira na mão aqui, meu amigo. Bom trabalho aí. Será que não tem ninguém na praia? Só gente trabalhando? Que coisa,
2: Oi, véio. Pablo. Bom dia, meu amor.
0: Bom dia.
2: Então, você quer saber onde eu tô? Saber onde eu tô?
0: Tá cantando.
2: Eu ainda tô aqui. Até 14h20, trabalhando no canto do poste.
0: Tá,
2: beijo, mano. Beijo. Eu sou a Nabe Saldanha.
0: Ô, Nobre, eu pensei que você tava no karaokê.
3: Ei, Pablão, bom Oi. Dia, boa tarde, Ivonete do Casqueira, tudo
0: Oi,
3: bem?
0: Oi, Ivonete!
3: Então, já acordei cedo, já fui para o Hitbox, e agora eu tô aqui presa no trânsito, indo pra Praia Grande.
0: Os paulistas
3: desceram com vontade, viu?
0: Boa!
3: Beijos, eu sou o Dri.
0: Tá sumido, tomou chá de sumiço, Ivonete?
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0: Como vive aparecendo na rádio, aí some.
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7: Feliz demais nesse sábado lindo aqui na Tri. E claro, interagindo, conversando, batendo papo com você aqui na nossa Estação Tri. Olha, olha, olha, eu falei agora mesmo, parece que não tem ninguém na praia. Porque quando eu saí, vim pra cá, eu passei pela praia, tá cheio de gente, né? Eu falei, será que ninguém foi na praia? Porque só a pessoa só manda mensagem pra cá, os áudios aqui, falando que, ó, tô arrumando a casa, tô aproveitando o sol pra botar as coisas em dia aqui em casa, gente lavando roupa, então é o que não falta, né? É claro também, sem mais, dois meses que tá chovendo, né? Tem que dar ordem nas roupas mesmo.

0: 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Fechou?
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0: seria perfeito, era um clique assim, a dor sumia, velho. Que
1: foi
0: maravilha.
1: Muito barulho, São Paulo.
0: Essa é a invenção do século.
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0: Deixa eu ver o que meu povo tá fazendo nesse sabadão, vai. Vamos lá.
3: Boa tarde, Pablão. Aqui é a Brenda da Guilhermina.
0: Oi, Brenda.
3: Nesse solzão, eu tô aqui no trânsito indo pra casa. Queria estar na praia.
0: Ué, e por que não vai? Bota um biquíni, chega em casa e vai.
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música do Skank, ritmo de um pagode, né? Sutilmente, aqui na Tri. 1h20, você gosta de pagode? 5 da tarde. 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

0: Oi, Pri FM, Camila da
1: Caneleira. Oi, Camila.
0: E hoje aqui tô na movimentação, escutando a Pri FM, porque é meu aniversário.
1: Oh, parabéns!
0: Bora.
1: Parabéns! Tudo de bom, minha querida Camila?
2: Boa tarde, Pablão.
1: Oi.
2: Aqui é o Heitor da Guilhermina.
1: Fala, Heitor, tá meio desanimado.
2: Tô aqui ouvindo a Tri.
1: Ah.
2: E, meu, tô indo pra casa, trabalhei de 0 hora, tô cansado.
1: Eita, pegou
2: esse
1: 0 hora.
2: Sozão, dia lindo. Queria eu estar na praia curtindo com muita gente.
1: Meu amigo, vou falar uma coisa pra você. Trabalhou de 0 hora, certo? Agora é 1h21 da tarde, com esse sol queimando, velho. Cara, fica sem noção da vida, viu? 1h21.
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0: É isso aí, estamos aproveitando esse sabadão lindo de sol, de céu azul, de 27 graus aqui no centro de Santos. Muita gente aproveitando, olha. E a previsão do tempo dava conta que amanhã o tempo ia virar. Eu tava olhando aqui no site da Climatempo agora e tá dizendo que amanhã é dia de sol, viu? Com nuvens à tarde, mas a gente deve ter uma manhã muito bonita. Então vamos aproveitar mais ainda, viu? Assim seja, viu? Pra quem hoje tá, né, não tá podendo aproveitar, que aproveite amanhã, sábado e domingo, tem que ser de sol, que aí é bom demais, né?
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0: Deixa, passou, chover segunda, né? Terça.

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Aí, ele aí, ó, o Thiaguinho aí. Boa tarde pra você que tá na Tri. Essa é a Estação Tri, animando o seu sábado.

0: música do Jorge bateu o sol nos olhos. Hoje até dá pra cantar essa música, né? Passou um mês aí que a gente não podia cantar essa música, que o sol não vinha nos olhos, ele não aparecia pra mim nos olhos, né? Hoje tá bom.
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0: Vila Margarida, em São Vicente.
1: Vai,
0: tô de folga do trabalho, mas em casa trabalhando.
1: Oi.
0: Com a máquina cheia de roupa, batendo roupa.
1: Eita,
0: acabando de fazer um almocinho aqui. Um arroz fresquinho, feijão, bolinho de arroz.
1: Oh, delícia!
0: Uma salada, um feijãozinho.
1: Oh, meu Deus!
0: E ligadinha na Tri. Tá na Tri, tá na melhor. Beijo.
1: Muito bem!
0: E um frango a passarinho também, ainda esqueci.
1: Ainda tem um frango a passarinho?
0: Boa tarde.
1: Por que que frango a passarinho chama frango a passarinho? Não sei, não voa nada, sei lá, viu?
2: Boa tarde, Pablão. Aqui é a Maria Lemos, agora em Praia Grande.
1: Oi, querida.
2: Sabadão preguiçoso por aqui, mas já fui pra faculdade de manhã.
1: Faculdade?
2: Agora tô aqui tomando coragem pra encarar o tanque e a máquina de lavar, enfim.
1: Ah, esperando, né?
2: Sabe lá até que horas eu vou terminar esse trabalho.
1: É. Tá com voz de preguiça mesmo.
2: Porque tem que fazer. Tem que aproveitar enquanto o tempo tá firme, né? Enquanto tá aí.
1: É aproveitar o sol, claro.
2: Vamos que vamos. Bom sábado pra nós.
1: Vamos lá.
3: Bom dia, Pablo. Bom dia, Tri.
1: Bom dia.
3: Aqueles Maravilha da Vila Sônia Praia Grande. Eu tava no mercado desde as 9 da manhã, fazendo compra no atacadão.
1: Certo.
3: Graças a Deus tem dinheiro pra ir, né?
1: Oh,
3: mas acaba com o sábado, né? Único dia de folga. Aí vai embora todinho. Ainda agora eu vou guardar as compras, fazer almoço, tomar uma

0: cervejinha, curtir um seriado.
1: Certo.
0: Mas a praia não vai rolar hoje.
1: Praia
0: eu
1: não
0: amo
1: vai,
0: praia.
1: Amanhã você vai, vai. Amanhã você
0: tá
1: vai.
0: Tá na 30 sempre, na melhor.
1: Fora que o mercado hoje em dia, a gente vai nesses atacados, né? E a gente anda pra

0: É o Luan Santana, 1h41 aqui na Tri. É. Bom, galera, seguinte, intervalo rapidão, já tem pagodão do Estação, é. Pensou que não tinha? Tem.
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1: É claro, fim de semana, 1h44 da tarde do sábado, sábado de sol, de céu azul. Vamos ouvir um pagodinho pra relaxar, né? Aproveitar o fim de semana. Vamos junto?
0: Vai,

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0: Alegria, faltando 4 para as 2, tá na tri, tá na melhor, tá no pagodão do Estação.
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2: Pagodeando com a moto em cima, hein?

0: nosso pagodão do Estação. Gosta de pagode? 5 da tarde tem Na Pagodeira com Edilson Júnior, meu amigo Didi, junto com você. Fim da tarde aqui da Tri.
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0: Bom, galera, muita gente participando. Eu recebi muitos áudios, muitas mensagens. Muito obrigado a você que interagiu comigo durante o Estação Tri aqui. Bom, vamos então sortear para todo mundo que mandou mensagem. Vou sortear agora aquele vale combustível no valor de R$100, presente Pão da Tri e um par de convites em cinema do Cine Sister no Litoral Plaza Shopping Praia Grande. Quem leva, atenção, quem leva, vamos ao sorteio, é ela, Marisa Veloso Araújo.
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0: Marisa Veloso Araújo, que é do Guarujá, não colocou o bairro, hein, dona Marisa? Puxa vida, falo 200 vezes, mas não põe o bairro. Mas também, né? É seu presente, viu? Marisa Veloso Araújo, do Guarujá, ganhou aquele vale combustível no valor de R$100.

0: junto um par de convites de cinema do Cine System Litoral Plaza Shopping Praia Grande. Marizinha, minha querida, é o seguinte: segunda ou terça, são dois dias para retirar, das 14h às 15h aqui na Frio, o Vale tá aqui e os convites de cinema também, tá bom? Bom, daqui a pouquinho a estação vai ficando por aqui. Amanhã é domingo, também tem estação meio-dia, viu? Deixa eu falar uma coisa importante. Já, já, a gente tem sequência premiada aqui na trilha, né? 5 sucessos, um atrás do outro, sem parar. E eu vou dar aquele moletom da trilha FM de presente pra você e um par de convites de cinema do Cine System Litoral Plaza Shopping.
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0: Depois seguimos com Ed Brito e Samuel.
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0: A energia aumenta ao som de Luan.

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2: Boa tarde, bom sábado pra você que tá na Tri. Vem com o Pablão, vai. Vamos ouvir uma sequência de 5 sucessos, um atrás do outro aqui na Tri FM. E você vai indicar o melhor. É verdade, pelo WhatsApp da Tri você vai botar a melhor das 5. Qual que é melhor? Aí você vai ouvir, já vou dar aqui a relação das músicas. Manda mensagem pro WhatsApp da Tri, 13-3219-1055. Fala, Pablão, a melhor é tal. Meu nome completo, né? Meu não, o seu, né? E o bairro aqui pra concorrer, aquele moletom da Cris. Você fala, nossa, hoje tá calor, só o moletom. Você vai ver, daqui uns dias você me fala se o moletom não faz falta. E é lindo o moletom da Tri quentinho, viu? E o pai de convite do cinema do Cine Sister e Trópolis, a Shopping Praia Grande, certo? O tempo tá assim, a gente nunca sabe o que vai esperar, né? Graças a Deus hoje tá bonito, diz que amanhã também vai tá. E a gente torce, né? Mas é que a qualquer momento chove, esfria, meu, é uma coisa, tá difícil, tá complicado. 12:08 agora, vamos lá, 5 músicas, Gustavo Lima, Luiz Fonsi e Vagabundo, pra começar. Depois tem Menos é Mais, Coração Partido, Zé Neto, Cristiano, Cadeira Cativa, aí Pixote, Primeira Noite, e pra fechar, Guilherme Benuto com Panda. Eu duvido, qual é a melhor, hein? Vote na sua!
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0: ativa aqui na trilha, sequência premiada. Boa tarde, 12h17. Pra completar a nossa sequência, faltam duas: Pixote, Primeira Noite, e Guilherme Benuto, Panda. Eu duvido. Já escolheu qual que é a melhor? Então vota na melhor aqui pelo WhatsApp da Tri, coloca seu nome completo, seu bairro, você vai concorrer ao sorteio já já do moletom da Tri, aquele moletom que é lindo demais, e um par de convites para o Cinecista e Litoral Plaza Shopping. Fechado?
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0: Guilherme Benuto com Panda. O nome da moda aí é Eu Duvido, né? 3:12:24 agora. Essas foram as 5 músicas da sequência premiada. Agora é o seguinte. Vocês indicaram a sua favorita aqui, a melhor, tá bom? Daqui a pouquinho, mais votada melhor, eu vou tocar e também vou presentear você que participou com o moletom da Tri e o par de convite sistema do Cine Sister, né? Aguarde o sorteio já já.
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0: capuz, né, canguru, é muito legal. E além do moletom, para de competição de cinema do Cine Sister no Litoral Plaza Shopping Praia Grande. Quem tá levando é o Ricardo da Veiga Arruda.
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0: Alô, Ricardo! Ricardo da Veiga Arruda! Ele é do Jardim Real em Praia Grande. Parabéns, Ricardo! Vem aqui buscar, meu querido, seu moletom. Vem buscar aqui também os seus convites para o Cine System. São 2 dias para retirar. Segunda ou terça, das 2 às 3h30. Fechado? Boa! Vamos tocar melhor que vocês escolheram? Tá bom.
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0: Da tri, boa! Vera Luz Soares, do Parque Fernando Jorge, em Cubatão!
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0: eu vou tocar aqui, que é de 2009. Foi gravada no álbum DVD Ao Vivo no Morro. Morro da Carioca, que fica em Araruama, no estado do Rio. Bora ouvir? Revelação, coração brindado?
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3: Ah, novidade na Tri FM, a música de Paula Fernandes com Simone Mendes. Circo aqui na Tri.
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2: Eu acho que você tem que mandar aquela mensagem. Mas manda o que tá no seu coração.
3: Porque se fosse eu falaria:

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0: cai chuva, viu? Então acho que vai dar pra aproveitar o domingo, pelo menos de manhã, segundo a clima tempo. Mas como é previsão, a gente fica torcendo pra previsão tá errada e amanhã bater o sol o dia inteiro, né? Afinal de contas, né? Todo mundo merece.
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0: Tá chovendo faz 3 meses, velho. Precisamos de um

0: inesquecível, Marília Mendonça, Leão aqui na Tri. Faltam 17 para as 4, tá na Tri, tá na melhor.
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0: FM, faltam 7 minutos para as 4. Admita, tá na 30, na melhor. Bom, a vinheta que era pra tocar todo, fala só assim, você, não falo mais nada. Você tá na 3 FM, vai ouvir Alexandre Pires. Bom demais.
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0: Diego Vitor Hugo aqui na Tria, moça pra casar, hein?
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0: É isso aí, 4 em ponto aqui na Tri, encerrando mais uma hora extra.

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0: 4h20 na Tri.
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existe uma teoria que se chama 90-10, onde uma pessoa tem 90% daquilo que você procura em alguém. Só que você foca naqueles 10% que falta. Aí você sai pra rua, se aventura, e realmente você encontra aqueles 10%, mas não se deu conta que perdeu os 90%.

0: Davi, não mexe nas minhas gavetas, vai.
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0: Olha, mandar um beijo pra Kênia Santana, tá ouvindo a gente online lá no Rio de Janeiro. Obrigado, viu, Kênia? Valeu, valeu, valeu. Meu amigo Walter Francisco, um abraço! Walter, lá de Praia Grande. Também a Jaqueline Sobral, em São Vicente, no Caiçara de Praia Grande, o Pedro Henrique Nascimento. Ainda temos aqui lá em Mongaguá, a Dayana. Que nome complicado, hein, paz? Mayra Ramalho Burgo, em São Paulo, capital, ouvindo a gente online. Obrigado, Mayra, tamo junto. Mandar um abraço pro meu amigo Ferrugem, lá do Sítio do Campo, lá em Praia Grande.

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0: Bom, o destaque da semana é sempre uma música que tocou aqui na programação da Tri FM e foi em destaque. O pessoal gostou, a galera gostou e a gente toca pra você no sabadão aqui.
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0: É o novo sucesso do Mumuzinho, Fechadão com Amor.

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É, com Israel Rodolfo, Mari Fernandes, a gente encerra o que é minha programação nessa tarde de sábado com você aqui na Tri, um minutinho agora para 5 da tarde. Tá chegando o pagode aqui na Tri, tá chegando na pagodeira com meu querido amigo Didi. Pois é, o Edilson Júnior já tá assumindo a Tri aqui para trazer aquele pagodinho no final de tarde para você. Bom, amanhã não vou estar aqui, amanhã eu vou estar de folga, mereço também, né? Tá certo? Mas com certeza, segunda-feira, a partir das 7 da noite, se Deus quiser, estaremos juntos mais uma vez aqui na TV, viu? Que o seu sábado seja maravilhoso e o domingo amanhã melhor ainda. E essa semana seja toda abençoada para todos nós, viu? Fica com Deus, fica na TV!

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0: ótima tarde pra você que tá junto com a gente aqui na Tri. E aí, tá tudo bem? Tá tudo certinho? Espero que sim. Seja bem-vindo, seja bem-vinda. Muito prazer. Eu sou Edilson Júnior do Didi. Vamos passar esse final de tarde, início de noite juntos aqui na Tri FM. E a partir de agora tá começando Na Pagodeira das 5. Uma hora com o melhor do samba e do pagode. Então vem sambar e vem pagodear junto com a gente. Porque o Na Pagodeira das 5 começou.
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1: 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Você tá curtindo aqui o Na Pagodeira das 5. Uma hora com o melhor do samba e do pagode. Agora eu vou pra um rápido intervalo e já já depois do break tem mais.
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0: Tri FM tá na Tritra Melhor. Estamos de volta até às 6 da tarde, o melhor do samba e do pagode, junto com a gente aqui no Na Pagodeira das 5.
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0: 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Você tá curtindo aqui o Na Pagodeira das 5. Uma hora com o melhor do samba e do pagode. Agora eu vou pra um rápido intervalo e já já depois do break tem mais.
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3: 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Estamos de volta até às 6 da tarde. O melhor do samba e do pagode junto com a gente aqui no Na Pagodeira das 5.
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0: Tri FM tá na Tri, tá melhor. Ponto final em mais uma edição do Na Pagodeira das 5. Foi uma hora com o melhor do samba e do pagode. Muito obrigado pra todo mundo que participou com a gente, interagindo pelo 3219-1055. Valeu pelo carinho, valeu pela audiência. E o Na Pagodeira volta amanhã a partir das 9 da manhã com o Na Pagodeira especial de domingo. São 2 horas com o melhor do samba e do pagode. Agora eu vou pra um rápido intervalo e já já, depois do break, tem mais músicas pra você aqui na Noite da Tri.
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2: Oi, turminha, estamos de volta. Tudo bem por aí? Tudo certinho? Espero que sim. Um ótimo fim de tarde pra você que tá junto com a gente. Eu sou Edilson Júnior do Didi, vamos juntos aqui na Tri FM. E a partir de agora tá começando o Top 5 Sertanejo. As 5 músicas mais pedidas até o momento pelo 3219-1055. Muito obrigado pra todo mundo que participa com a gente, indicando a sua música favorita, o seu sertanejo favorito. E a gente já começa com o posto de número 5.
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0: 105 Sertanejo. Muito obrigado para você que participou com a gente pelo 3219-1055, escolhendo o seu sertanejo favorito. O Top 5 Sertanejo fica por aqui e volta a qualquer momento na nossa programação. Agora eu vou para um rápido intervalo, já já depois do break tem mais músicas para você. Continue junto com a gente, porque tá na Tri, tá na melhor.
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0: FM tá na Trintra Melhor. Uma ótima noite de sábado pra você que tá junto com a gente e um excelente fim de semana. E por aqui, continua a melhor programação do seu rádio.
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0: Free FM, tá na Tritra Melhor. Um ótimo fim de semana pra você que tá junto com a gente. Obrigado pelo carinho, obrigado pela audiência. Agora eu vou pra um rápido intervalo e já já, depois do break, eu tô de volta com o sucesso internacional. Continue junto com a gente, porque eu volto já já.
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4: FM tá na Tritra Melhor, uma ótima noite de sábado pra todo mundo que tá junto com a gente e um excelente fim de semana. E agora tem mais um sucesso internacional na nossa programação. Aumenta o volume aí e confere junto com a gente.
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Uma ótima noite de sábado pra você que tá junto com a gente. Um excelente fim de semana. Obrigado pelo carinho, obrigado pela audiência. Agora eu vou pra um rápido intervalo e já já depois do break tem 60 minutos só de música e sem intervalos comerciais. Vem aí mais uma edição do Hora Extra. Segura aí que eu volto já já.

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0: Débora, tá no ar o Hora Extra. Uma hora só de músicas sem intervalos comerciais. 60 minutos só com o melhor da nossa programação.
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2: Tri FM tá na trita da melhor. Você tá curtindo aqui o Hora Extra. Uma hora só de músicas sem intervalos comerciais. 60 minutos só com o melhor da nossa programação. E não esquece de seguir a gente lá no Insta. Vai lá, @radiotrifm. Lá você vai encontrar muita coisa legal. Tem foto dos bastidores, tem foto da galera aqui da rádio. Vai poder participar de muitas promoções. Então vai lá, @radiotrifm e interaja junto com a gente. Porque por aqui, continua.

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0: E tá na Tritra Melhor. Você tá conferindo aqui o Hora Extra, uma hora de músicas sem intervalos comerciais, 60 minutos só com o melhor da nossa programação. 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Tá na Tri, tá na Melhor. E por aqui, continua.
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0: Ativa FM, tá na trilha, da melhor. Você tá conferindo aqui o Hora Extra. Uma hora de música sem intervalos comerciais. 60 minutos só com o melhor da nossa programação. 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
1: tá na Tri, tá na melhor. Você tá conferindo aqui o Hora Extra, uma hora de músicas sem intervalos comerciais, 60 minutos só com o melhor da nossa programação. E daqui a pouco, às 8, tem sequência premiada, onde você escolhe a sua música favorita e ainda concorre a prêmios. E às 9, tem a festa da Tri, pra você dançar, agitar e curtir sem moderação. E por aqui, continua.
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1: Tri FM tá na Tri, tá melhor. Uma ótima noite de sábado pra todo mundo que tá junto com a gente e um excelente fim de semana. E por aqui, continua.
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4: Então, deixa comigo. Boa noite, turminha, estamos de volta. E aí, tudo bem? Tudo certinho com você nessa noite de sábado? Espero que sim. Seja bem-vindo, seja bem-vinda. Muito prazer. Eu sou o Edilson Júnior do Didi. Vamos juntos até a meia-noite. E a partir de agora tá na hora a sequência premiada. Pelo 3219-1055, você vai dizer pra mim, dessas cinco músicas que eu vou tocar aqui agora, qual é aquela que você mais gosta. E todo mundo que participar com a gente tá concorrendo aqui um exclusivo kit da Tri com copo térmico musical que vem com caixinha de som embutida, mais camiseta da Tri e um par de convites de cinema do Cine System no Litoral Plaza Shopping Praia Grande. Participe junto com a gente. 3219-1055 e escolha a música que você mais gosta. Não é pra votar naquela que você acha que vai ganhar. Vota naquela que você mais gosta, porque todo mundo que participar com a gente tá concorrendo aqui ao exclusivo kit da Tri FM. Então se liga nas candidatas de hoje. A música de número 1 é a dupla Danilo e Davi, Não Mexe Nas Minhas Gavetas. A 2 é o Péricles, Quando a Gira Girou. A música 3 é a dupla Matheus e Cauã, junto com a Laona Prado, Admita. A música 4 é a dupla Cleiton e Romário, Chuva de Bênçãos. E a música de número 5 é o Pixote, No Meio do Processo. E aí, dessas 5, qual que você gosta mais? Diz pra mim, 3219-1055. Tá valendo aqui um exclusivo kit da Tri, com copo térmico musical que vem com caixinha de som embutida, mais camiseta da Tri e um par de convites de cinema do Cine System no Litoral Plaza Shopping Praia Grande. Participe junto com a gente, 3219-1055.

0: Eu não teria chegado a lugar nenhum se não fosse vocês. Muito obrigado.
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0: Sempre FM tá na Tritra Melhor. Essa foi a terceira indicação aqui no Sequência Premiada. A dupla Matheus e Cauã, junto com a Luana Prado, Admita. A música de número 1 foi a dupla Danilo e Davi, Não Mexe Nas Minhas Gavetas. A 2 foi o Péricles, Quando a Gira Girou. A música 4 você vai ouvir agora, a dupla Cleiton e Romário, Chuva de Bênçãos. A música 5 é o Pixote No Meio do Processo. E aí, dessas 5, qual que você gosta mais? Diz pra mim, 3219-1055. Tá valendo aqui um exclusivo kit da Tri, com o copo térmico musical que vem com caixinha de som embutida, mais camiseta da Tri e um par de convites de cinema do Cine System no Litoral Plaza Shopping em Praia Grande. Participe junto com a gente. 3219-1055 e boa sorte!
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0: FM tá na trilha, tá na melhor. Essa foi a última indicação do Sequência Premiada. Agora eu vou para um rápido intervalo e já já, depois do break, eu tô de volta com a música vencedora e o nome do ganhador ou da ganhadora do prêmio da noite. Continue junto com a gente porque eu volto já.
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0: Tri FM tá na Tri, tá na melhor, de volta com o resultado da sequência premiada. Muito obrigado para todo mundo que participou com a gente, interagindo pelo 3219-1055, escolhendo a sua música favorita. E hoje tava valendo aqui um exclusivo kit da Tri, com copo térmico musical, que vem com caixinha de som embutida, mais camiseta da Tri e um par de convites de cinema do Cine System no Litoral Plaza Shopping, Praia Grande. E quem tá faturando aqui foi Cristina Dias de Oliveira Góes, do Estuário em Santos, final do telefone 1335. Parabéns, Cris! Faturou aqui o exclusivo kit da Tri. Lembrando que você tem o prazo de 2 dias úteis para passar aqui na rua João Pessoa, 350, das 14 às 15h30, com documento original e retirar o seu kit junto com a gente. E agora você confere a música vencedora em mais essa edição da Sequência Premiada.
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1: Free FM tá na trita, na melhor. Uma ótima noite de sábado pra todo mundo que tá junto com a gente e um excelente fim de semana. Agora eu vou pra um rápido intervalo e já já, depois do break, eu tô de volta com o Momento Tri Retrô. Mais uma pra gente matar a saudade aqui na programação da Tri. Continue junto com a gente porque eu volto já.
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2: Tri FM tá na Tri, tá melhor, de volta com o Momento Tri Retro. Mais uma pra gente recordar aqui na programação da Tri. E dessa vez, vamos até o ano de 2000 e relembrar aqui o grupo Os Travessos com a música Tô Te Filmando, Sorria, porque aqui na Tri, você já sabe, sempre vale a pena ouvir de novo.
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0: Trim FM tá na Trim, tá na melhor. Uma ótima noite de sábado pra todo mundo que tá junto com a gente e um excelente fim de semana. Agora eu vou pra um rápido intervalo e já já depois do break vamos fazer uma festa no seu rádio. Continue junto com a gente.
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